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1: Nós fazemos música para as pessoas dizerem: não, eu quero ser livre, sabes? Eu estou a lutar, eu quero ser livre. Quero ser um ser humano sem imposições. Isso é que é a nossa essência.
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0: vida sem existirem.
1: A nossa vida é revolucionária, a nossa existência é revolucionária. Nós mudamos mentalidades e nós damos consciência a muitas mentes aqui, percebes? E isso é a revolução real.

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1: Dizem que, apesar de o mundo estar a caminhar para um lugar estranho, a configurar-se de uma forma difícil e indecifrável em todos os sentidos, devemos ainda acreditar nas pessoas, que devemos acreditar no amor, na família, seja lá o que isso for, porque para muitas pessoas a família não é definida a partir dos laços de sangue, e que devemos acreditar na capacidade e na possibilidade da arte para nos redimir, para nos resgatar da vidinha, como dizia Oni, porque acho que a arte tem precisamente essa capacidade de nos fazer deslumbrar e acreditar

0: quero acreditar que, apesar disto tudo e da embrulhada em que nós nos estamos a meter, há ainda pessoas em número suficiente para nos fazer acreditar naquilo que são os valores essenciais e que são comuns a todas as religiões. Fazer com que a arte nos resgate e nos abra os horizontes e o pensamento para a vida.
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1: Oh, Drito, foda-se. A gente tem de mudar, mano. Esses gajos querem nos tirar a pinta porque... Ah, não, é Bad Gang, sempre é uma merda, cona, não sei o que. 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E yeah, acho que assim é melhor. 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

conhecido no bairro da Cruz Vermelha como o rapper Plutónio. Ficou ferido no membro inferior esquerdo e teve de ser assistido

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1: Esta é apenas uma parte, uma pequeníssima parte deste imenso mosaico que somos enquanto país, mas uma parte importante, porque significativa em termos sociais e humanos. No entanto, muito pouco visível no nosso dia-a-dia. São coisas que sabemos que existem, mas que são lá entre eles, de uma forma distante. Se a guarda bate, se os putos apanham, se uns ou outros têm a razão, já acaba por ser uma curiosidade, uma questão de pormenor. Afinal, a guarda existe para guardar as pessoas. Mantém-se, no entanto, sem resposta o velho aforismo cada vez mais atual.
2: Não é a primeira vez que por aqui se assistem a rixas. No ano passado, um homem foi morto em pleno bairro da Cruz Vermelha. Outro ajuste de contas poderá ter estado na origem dos incidentes da madrugada desta segunda-feira. O bairro da Cruz Vermelha é um dos locais mais problemáticos da área da Grande Lisboa.

0: Esse gajo está a falar de quê? Não sei, mas estás a ouvir? Não. Este gajo está a dizer o quê? Não sei.
1: É.

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1: Se tiver de bobeira, vai morrer, tá ligado?
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1: Tô querendo a grana, não tô brincando não! 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
0: Colchão, tu!
1: Doidão!

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0: Fazes o quê? Tipo, metes o quê na intro?
1: Mano, aqui é um gajo qualquer a falar, só porque é fixe, bem, fica fixe.
0: Tem sempre esse problema com intro.
1: Pá, normalmente bebo um copo de vinho, mano, e fico um bocado a pensar.

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Escuta com muita atenção. Escuta com os cinco sentidos. Pois nunca se sabe quando estamos prestes a ouvir algo que pode mudar para sempre a nossa vida.

Olfato. Capacidade de sentir odores, inalar cheiros. Usamos o olfato para detectar se somos compatíveis com algo ou alguém. Não metas o nariz onde não é chamado. O cheiro a esturro significa desconfiança. Inspira e cheira antes de comer, para não comeres nada que já esteja podre.

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1: Um pouco descontroladas quase. É não ter um controle desse dragão. 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

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Agora é tarde. 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

televisão. Vi o Jorge Bush a dizer que não gostava de ditadores. Eu achei estranho, e tu? Quando o pai dele era amigo pessoal do Mobutu. Eles passavam férias juntos. Será que assuntos é que eles falavam? Será que só falavam de futebol ou de literatura? Ou achas que alguma vez eles chegaram a falar dos 3 milhões de arentes que morreram em 40 anos de ditadura? O quê?

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0: O gajo da marca queria levar a bola para casa.
1: Foda-se a porrada dos seguranças.
2: Mas se fosse à frente, ele tinha dado uma
3: empurra. 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
1: Oh, podes crer,
4: já viram a noção do possível?
2: Outra vez, o possível.
3: Já é uma merda, Francisco.
4: Não é uma merda porque não tinha ouvido que gostaste.
3: Já, vai até ter umas músicas fodidas.
2: Até ter umas músicas
4: fodidas.
2: Moça, o gajo é uma merda total, puto. O flow é sempre o mesmo. Não tem punchlines, não diz tudo. É uma merda, pô.
3: Tem um bocado já.
4: Oh, vejam. Tratados no meu pai.

0: Vês? Está uma merda, é igual às outras. Já, ele leva sempre isto na brincadeira.
1: Não está nada, mano.
0: Isto é uma festa para ele, estás a perceber? Vê lá se ele tem algum som mesmo agressivo, mesmo o hip hop. Não tem, puto, isto
1: tem,
0: é uma merda.
1: Claro, olha, repara-me esta.

0: Beijo, parvalhão.
1: Ah, mas se escapa. Mas continua a ser uma merda. Tu nunca hás de vir ele a fazer. Fast flow, Pedro.
2: Já, eu também nunca vi, juro
0: Nunca
2: que nunca
0: viste?
2: vi.
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2: Já, afinal já.
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0: Cala-te e escuta.

0: O quê? Mais festa? Caruça, aumenta o pito.
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0: Já não é bufas.
1: Já, puto, contra factos na argumento.
2: Moço, caga, puto, esse gajo é uma merda. Estou farto. Estou farto de ouvir falar de possível. Meto o possível, mas é no buraco da peda.
1: Ah, tchau.
2: Vou passar. Não, paro, vou. Não, não.

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0: caros telespectadores, estamos de volta ao segundo bloco do nosso telejornal. Estamos aqui com o nosso convidado que vai dar continuidade ao assunto que está em destaque. Boa noite, Sr. Mudanice. Como é que o senhor analisa o seu desempenho durante os últimos meses?
1: Boa noite. Isto é assim,

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pairo isso aí. Como é que essa pessoa, quando chegar ao poder, você pensa que vai pensar? Por quê? Por causa disso aí. Não é por causa da culpa só dos políticos, dos outros sítios. Por isso todo sítio é assim. Você vai no hospital, na escola, nas filas. Essas coisas aqui acontecem em todos os sítios. Acontecem em todos os sítios. As pessoas querem ganhar. Aí capricho diz capricho como onde está amarrado. Capricho como onde está amarrado. E tem muitos caprichos. Desde o bairro até o governo. Então, esse senhor aí, ele cometeu erro sim. Porque está a roubar-me. Apesar de que, mesmo eu, se estivesse lá, talvez não havia escapar, né? Eu? Oh. Então, tchau, obrigado.

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Puseram as suas diferenças de lado, entenderam o inimigo comum. Pedem a demissão de toda a classe política por corrupção instituída por lobbies financeiros. Uniram-se pela liberdade. Uniram-se contra a falta de justiça, contra a corrupção instalada em todas as instituições nas quais devíamos confiar. 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

0: deixo a minha mensagem a todas as mulheres, homens, crianças, a todas as pessoas que passam por esta doença, que não se deixem abater, lutar em frente, porque a nossa cabeça pensando positivo é o meio passo para a nossa cura. E tendo pessoas à nossa volta que nos deem força e coragem, temos momentos que a gente nem sabe, está normal, nem pensa no problema de saúde que tem. Portanto, força e muita coragem.
1: É isso. Olá.

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1: Após o sinal, por favor, grave sua mensagem.
2: Parceiro, foda, vai ficar foda esse som ali, mano. É o seguinte, o centro do barato, o nome dessa música vai ser Eminência Parda, tá ligado? Eminência Parda, ela é uma expressão francesa que significa alguma coisa parecida com o lugar da onde emana o poder de verdade, que não é o poder oficial, tá ligado? Então eu tô viajando numa ideia de grandeza mesmo, de grandeza dos pretos, tá ligado? Reescrevendo a história através do que nós faz, sacou? Então é tipo como se nós colocasse toda a história oficial em xeque, tá ligado? A partir do momento que a gente vence, tá ligado? Então pira nessa parada, sacou? Viaja nesse caminho aí, mano. Fico ansiosão aí pra ouvir o que você vai fazer aí, mano. Valeu mesmo. Bom trabalho!

0: Deixem passar, por favor. Recuem, por favor. Recuem, por favor. Façam o favor de recuar. Um bocadinho mais.
1: Parabéns, pois. Parabéns.

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0: tava lá me inscrever, que é dois adultos.
1: Yeah.
0: Eu pedi mais não sei o que, pau, né? Depois ela viu o meu cartão, assim pra trás, olhou, viu? Meus empregos. Acho que este senhor já tirou o cartão.
1: Ei, não fazem isso.
0: Yeah. Essa cena foi, tipo, bem. Estás a ver aqui?

0: Sou homem, não generalizes. Ai que estás no sky, dá-me só. Meu pai diz que nunca complega trabalho.
1: E pronto. Penso que já disse tudo o que tinha para dizer e que tu já ouviste tudo o que precisavas ouvir. Se tiveres alguma dúvida, força, mas o que eu queria mesmo era poder ouvir a tua história. Mas agora diz-me tu, porquê é que estás aqui?
2: Ok, porquê é que estou aqui? Mas sei lá, eu acho que isto começou quando eu era criança, devia ter para aí 4 ou 5 anos. Eu me sinto, mas já cheio de coisas na cabeça, estás a ver? Lembro-me de estar no carro do meu pai, a brincar com um carrinho.

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1: Mano, Ferre, qual é?
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0: Mano, às vezes é aquela lógica. 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
1: Como é que é, pessoal? Daqui Lazy. 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
1: Aí, André. Você já me encontrou aqui pra se aquecer.
2: Sim, eu vou já com o filho.
1: Estás a ouvir?
2: Deixa eu fumar.
1: Aí, deixa eu dar agora a seguir. Deixa eu dar só um.
2: Não, mas é que só tu é que fumas, pá.
1: Estou lá, foda-se. Mas ainda quer fumar, é? Lembras-te daquela que a gente apanhou? Que até é pisados assim?
2: Está aqui, anda aqui. Vou tudo para nós. Anda aqui, filho. Tenho que tomar nada para nós.
1: Correu bem um dia. Vá lá, ainda conseguimos apanhar essas. Ainda está. Vamos ver se há aqui qualquer coisa para comer. Os putos andam a fumar com o caraça. Já nem deixou assim.
2: Não, se eu apanho bem. Sabes uma coisa, André? Eu tentava a ver o meio.

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2: Como é que é, pessoal? Daqui Cristoman, mandar aquele grande abraço para os meus putos da Hip Hop Rádio. Os homens estão com força, estão com dicas. Saudações aqui do Hip Hop Algarvio. Siga!

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1: É pá, mas repara, Jay, ele passou a noite inteira a pagar drinks. Maybe she thinks que ele possa ser rico or something. 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

0: Melichão.
1: Pá, já percebi o teu ponto, meu. Acho que temos de falar com ele.
0: Achas, né, Pedro? Caga nisso, esquece.
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0: sério, o que era bué estranho, porque o mano tá sempre hilário. Mal deu um gol e olhou para nós, chamou-nos para mais perto para ouvirmos a sua voz. Então, Moreno, o que é que se passa?
1: Foda-se essas bichas, meu, que andam para aí, meu. Foda-se, pá.
0: Então, meu, mas o que é que foi?
1: Não, foi aquela cachorra, meu. Aquela cachorra que anda aí ao esquisse lá com o outro bar, mano. Oh, caraças.
0: Então, meu, não estou a perceber nada que tu vais dizer, meu.
1: Olha aquela cachorra do Sousa, aquela bitch, meu, que atrefa.
0: A namorada do Sousa?
1: É, yeah, essa mesmo, meu, essa bitch. Eu nem sei qual o nome que darei nessa sirigal.
0: Mas tu viste alguma coisa?
1: É para ver lá ao esquisse lá com o barman, mano. Então o barman deu umas beiras. E ali, ah, bora lá, o linguário, caralho. Mas ela está onde?
0: Sério, meu? Oh, mas tipo, é que há bocado ela disse que calçou aqui à casa de banho, depois tipo, nunca mais voltou, o gajo ainda ia à procura dela.
1: Epá, mano, até eu não sei, só sei que eu vi, eu tenho a certeza que era ela. Epá, mas vocês vão lá falar com ele, porque se eu falar, eu já não estou bem. Epá, eu vou passar por aquela bicho, meu.
0: Fogo, meu. Oh, a gente tem que ir falar com o gajo, mas isso não se faz, mano.
1: Epá, isso não se faz aos meus.

0: hoje tá naquele clima, né, filha da gota?
1: Aquele clima que dá apetite, nós já sofremos de apetite mesmo sem clima. Agora imagina com clima, filha da gorda. Hoje tem que ter muito cuidado, porque hoje depois com esse clima as palavras normais viram diferentes, estás a ver? Porque quando você já está com apetite no ponto, a tua colega não pode mais passar na tua frente e falar: ai, apetece-me chupar qualquer coisa. Você começa a pensar já, vão te engravidar e não vão te assumir, estás a ver? Então é preciso ter cuidado por causa do clima, estás a ver? Você já sabe.
2: Atenção, grande reportagem aqui para as Chelas TV. Especialmente em direto aqui, Snake OG. O que aconteceu em primeiro ponto foi: mal chegámos, vimos uma grande nuvem, mas grande, com uma grande dimensão. Não sabemos bem, não temos a certeza se há sobreviventes ou não, se é um incêndio ou não, se é fogo posto ou não, só com uma intenção de boicotarem, porque nós estamos a ser boicotados.

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0: diferente. Por aí.
1: Onde é que eles têm o amor à arte? Nós temos lá no nosso grupo dramático. Prepare. Nós, para representar, montamos as peças, pintamos os cenários. É. Nas horas de folga, ensaiar. Verá tu que isto é o verdadeiro amor para a arte.
2: Oh, quer dizer, nós é que somos os verdadeiros artistas.
1: Artistas com A grande.

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0: Ah, é? Moras aqui?
1: Sim, moro aqui há mais ou menos 3 anos.
0: Ah, ok, ok.
1: Pronto, esta é a minha casa, estás à vontade. É como se fosse tua.
0: Ah,

0: Espera, espera.
1: Então, o que é que se passa?
0: O preservativo incomoda-me. Está-me a doer. Acontece-me imensas vezes.
1: Queres que eu faça alguma coisa? O que é que eu faço?
0: Quero que tires.
1: Vou comprar o preservativo agora no céu.
0: Vá lá, tira.
1: Não, deixa disso.
0: Vamos
1: não,
0: acabar
1: não,
0: isto.
1: Não, não vou fazer isso, não tem sentido.
0: Estou cheio de vontade.
1: Não vou fazer isso.
0: Não complico.
1: Pá, foda-se. Não vais insistir, não vale a pena.
0: Não te preocupes, não vai acontecer
1: nada.
0: Eu
1: não vou fazer isso, Vanessa. Eu não vou fazer isso.
0: Vá lá, tira.
1: Não.
0: Valete.
1: Não.
0: Estou toda excitada, vá lá.
1: Não vale a pena, não faço isso.
0: Deixa. Não há problema nenhum.
1: Não, foda-se. Não vou fazer. Não tem sentido.

história semelhante à tua, provavelmente com um final diferente, né, super-homem? Tu que andas a navegar aí à toa, desprevenido e desprotegido, tu sabes das doenças que andam por aí. Também sabes que existem 40 milhões de seropositivos em todo o mundo. Tu podes ser o próximo.

0: Eu não saí, não vou pra quizomba nenhuma, pá. Sabe, eu não saí. Acredita, eu acabei de jantar, fui embora pra casa, não fui mais nada.
1: Eu não tô passando, não tô passando, não tô.
0: Acredita, minha querida, eu ouvi mesmo de se engano, aquele acidente.

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Não estou cá. Mas algo faz com que o cubo desapareça e pareça que voltei ao mundo. Sinto tudo e sabe bem. No escuro, não há saída. Nem sequer a procuro. Tenho medo. Quero ficar aqui, sozinha. Preciso de ajuda, mas não quero ver ninguém. Abra a porta e vê. Não tenhas medo do desconhecido. Abraça aquilo que a vida te ofereceu. Abraça a segunda oportunidade que a vida te deu.

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Porque niggas, eles falam bué com o rap é isto e o rap é aquilo, mas eles não sabem o que é o rap enquanto não vierem nas streets, não sei. Tu podes ouvir o que tiveres a ouvir aí na Antena 3 ou no Blitz ou whatever, mas tu não estás a ouvir rap, não sei. Tu queres ouvir rap, tu queres ouvir the real shit, tens que vir aqui nas zonas, estás a ver?

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0: Arquitetos
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0: Como é que é, rapaziada? 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

cá, puto. Psst. Chega aí, puto. Ei, quando vieres aqui para o Algarve, puto, tens de ter cuidado, pá. Isto aqui tem maus caminhos, é fácil tudo.

0: de selenca.
1: Yeah. 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Ei.

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0: Hoje não.
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1: 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Mostra.

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0: E é um M75.
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0: brother, então, como é que é? Não há, não está triste aqui, não trai.
1: Então, o que é que andas a fazer nessa vida?
0: Estava aí a recordar os velhos tempos do Arco Lão. Sinto umas saudades do caraças, pá.
2: Bons tempos. Olha, é verdade.
0: Trouxeste um instrumental.
2: Está a bombar aí.
0: Foi a grande cena.
2: Acho que está mesmo naquele espírito.
0: É a grande da cena. Olha, olha,
2: desse curto aí.

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0: Ora, maus tempos, pá. Deixa lá
1: estava colado, pá. Vamos embora.
0: Continuamos nós, não é?
1: Isso, mano.

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1: Sejam completamente a par do que se passa. 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